0: 来，给听见。
1: 随后，葡萄牙媒体就爆出了 C 罗拒绝参加训练的新闻，但热苏斯明确表示情况并非如此。C 罗进行了场边恢复和健身房内的身体强化训练，两人在沟通后也已经解决了所有问题。同一时间，葡萄牙足协主席普罗恩萨紧急飞往丹麦首都哥本哈根，试图亲自出面，第一时间化解这场将帅不和的危机。丹麦当地时间9月30日，热苏斯带着中后卫鲁本迪亚斯参加了赛前例行发布会，而发布会刚刚结束，就有人看到没有参加赛前训练的 C 罗直接离开球场返回酒店，随后他带着行李登上了自己的专机离开了哥本哈根。根据葡萄牙媒体的报道，普罗恩萨和热苏斯曾紧急赶往机场试图挽留 C 罗，但没能成功。那么是什么原因让 C 罗如此决绝地离去呢？根据葡萄牙媒体的猜测，问题正出在这一天的赛前例行发布会上，热苏斯的话让 C 罗感到自己没有得到尊重。
0: É para vocês verem que o estatuto de um jogador, aquilo é o meu pensamento. O estatuto não dá direitos que os jogadores sejam diferenciados uns dos outros. O estatuto é o respeito pela carreira deles.
1: 热苏斯的意思很明确，决定谁上场是主教练的权利，但 C 罗也一定有自己的理由。如果联想到10天前 C 罗最后一次出席葡萄牙队新闻发布会的场景，他其实已经明确表达过自己的态度。
2: Em conjunta, quando eu senti que não estou aqui a fazer nada, que não dou nada dentro de campo, não faça golos, faça um mau ambiente, ou que eles não queiram que eu esteja aqui, eu sou o primeiro, eu agarro nas minhas botas, já não agarro na minha mala e vou-me embora.
1: C 罗说到做到，当他觉得自己不被需要时，真的就这么离开了。但 C 罗毕竟不是一名普通的球员，他是葡萄牙队的队长，国家队历史最佳射手，已经为葡萄牙队效力了23年。他的离开注定会成为足球界无法回避的公开事件。连葡萄牙总理蒙特内格罗在得知这起事件后，也亲自与 C 罗、热苏斯和普罗恩萨进行了沟通，试图解决这场危机。更富有戏剧性的是，在 C 罗离开后，葡萄牙队接连战胜了丹麦队和挪威队，热苏斯带领葡萄牙队取得4连胜，贡萨洛·拉莫斯继续首发，在2场比赛中都贡献了进球，但 C 罗的存在感并没有消失。恰恰相反，看台上分别出现了支持 C 罗和热苏斯的标语，丹麦前锋霍伊伦在进球后还模仿了 C 罗的庆祝动作向他致敬。显然这件事情并没有结束，无数关于 C 罗的问题都指向了葡萄牙主帅热苏斯。
0: Crise, ele tem que decidir a vida dele antes da minha convocatória com ele, que a gente tínhamos falado os dois, e agora a próxima convocatória, se o Cris estiver a jogar e se quiser estar na seleção, por que é que não? Mas não depende de mim.
3: Da sua parte não há qualquer ressentimento com o Cristiano
0: Ronaldo? Não, porque isto foi um mal-entendido. Isto foi um mal-entendido. Isto não tem. Isto, na minha opinião, acho que é fácil de resolver.
1: 葡萄牙球迷还在等待 C 罗发声，他是否还会回来？将在何时离开？又将以怎样的方式离开？给出答案的人唯有 C 罗自己。
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5: 巴西队抵达印度的时候受到了印度民众的热烈欢迎，主教练安切洛蒂在赛前 也表达了对巴西队现状和未来的看法。
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